0: Essas plantas estão... ok. Oi, amor!
1: Oh, minha vida! Já estava com saudade.
2: Também foi o trabalho.
0: Amor, confesso. Foi extremamente cansativo, mas valeu a pena.
2: Sempre vale a pena.
0: Como é que tu estás, amor?
2: Eu estou ótima.
0: Sempre linda.
2: Ai, são teus olhos.
0: O que é que estás a cozinhar para nós?
2: Aquelas coisinhas que tu adoras.
0: Vem já, vou tomar banho, amor.
2: Beijo, amor.
0: Até já.
2: Beijo. Maluco. Ah, esqueci o telefone. Amor?
0: Sim, amor?
2: Chega aqui, por favor. É isso que te deixou cansado? Qual é o teu problema? Qual é o teu problema, Landrique? O que é que te falta, Landrique? O que é que te falta? O que é que não é bem? Anos de relação depois do lixo? Explica.
0: Amor.
2: Desaparece já daqui.
0: Amor, abre essa porta, amor.
2: Amor, o cara...

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0: Bom dia, bem-vindos às manhãs da locutora Anita Sérgio. Bem-vindos e boa sintonia a todos vós.
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Olá, muito bom dia. Bem-vindos à emissora da doutora Anitta e a todos uma excelente semana de férias ou de trabalho, como queiram. O meu muito obrigado pela vossa presença e pela vossa preferência. Beijoquinhas a todos.

Good morning, Eugene. Big kiss to you. Batman Awesome, uma beijoca, Maria Brito, uma beijoca e a todos os que estejam na nossa sintonia através das aplicações. Um grande bom dia e uma boa semana.

Queria também mandar um grande beijinho à nossa ouvinte Maria Brito e uma boa semana também para ti e para os teus. E, entretanto, e o nosso Beto Mendonça diz-me assim: olá, bom dia, Anitta. Feliz e abençoada segunda-feira. Ótima semana com votos de uma boa emissão. Assim quanto for possível, um tema ao seu gosto para todos nós que estamos aqui na sua companhia. Muito obrigada, continuação de uma boa emissão. Beijinhos, põe na escuta. E para ti, escolhi O Imigrante Nunca Esquece, de DJ Arrasador. Uma beijoca para ti e para os teus colegas que estão aí a trabalhar. Bora lá!

já já disse que a nossa Maria Brito diz-me assim: olá Anitta, bom dia, boa emissão, quando possível um tema para si partido com todos, gostando da sua companhia. Continuação de uma ótima segunda-feira, excelente semana, grande beijo nos vossos corações e muito obrigada a nós, Maria Brito, pela vossa companhia e pela vossa preferência aqui na RPO. E para o teu tema seguinte, Cláudia Nayara, um amor só meu, uma grande beijoca para ti e para os teus e uma boa semana também para ti.

queria também mandar um grande beijinho à nossa lutadora Margarida, à nossa lutadora Scar, ao nosso lutador e administrador Tom Saraiva e à minha madrinha, a nossa lutadora Nanda. Um grande beijo para vocês e uma boa semana e uma boa escuta.

Bom dia, José, bem-vindo à RPO. Estás na companhia da locutora Anitta, olha, mas já fugiu, mas outra peça já vem, que ele vai e vem, vai e volta, vai e volta, vai e volta, mas não importa. Já de seguida toque e dança com a dor de cotovelo. Ih, não é que a dor de cotovelo dói? Ui!

para de seguida limpa a minha amora, a Luana, a nossa moderadora. Vai ficar com o tema Bombocas e o tema Maldito Beijo. Beijoquinhas, amora. Feliz semana para ti.

em 42 de cimento, onde a nossa Maria Brito vai ficar com o tema de Miro Fritas, Vamos Todos Festejar. Obrigada, Maria Brito, pela tua participação. Uma grande beijoca.

Dio mi para o nosso Batman, nossa, agradecer a sua participação que teve aqui na minha emissão. Vai chegar a companhia de 4 menos. É cedo. Ah, pois é, logo pela manhã, minha Nossa Senhora, mas amanhã é que se começa o dia, bora lá!

Ah, pois é, volta com o tema, nem que seja um sonho, um enfado, pelo pai de Guilherme para a nossa ouvinte, Sandrine. Bora lá, beijo aqui, Alexandrine, e uma feliz semana.

Bom dia, bom dia. Diz Correia, a nossa locutora, que brevemente vai para o pesquinho da piscina, mas é só às 11 horas. Ela então pede uma música para dançar, para não dormir. Então, olha, vais ficar bem dançar o Kunduro. Bora lá, beijoquinhas, feliz. Boa semana para ti.

Queria dar também o bom dia, aliás, minha madrinha, à nossa Fernanda, e uma boa semana para ti, meu amor. E já de seguida, para ti, Saminho, nem sabes. Ah, pois não, mas tu sabes. Oh, se sabes, mais daquilo que a gente pensa. Beijoquinhas, madrinha.

fica mesmo a dar um grande bidinho à nossa Luta da Gorete, que deve estar num passeio com as suas cadelinhas e na nossa sintonia. E para ela, Filipe Delgado, Vidas Trocadas. Bora lá, beijoquinhas.

quero mandar um beijinho também ao nosso locutor Miguel Paredes, que vai em viagem. Boa viagem, Miguel, e vai com cuidado, e já de seguida vais ficar na companhia de Joana. Tens meia hora, mas toma lá cuidado com essa meia hora. Beijoquinhas!

Olha, olha, nem mesmo a calhar. Gatinho, uma beijoca para ti. E vai ficar na companhia o gato e a sardinha. Toma lá cuidado, gatinho. Uma grande beijoca para ti, uma boa semana.

Ah, pois é, pois é. E esta música não poderia faltar. Não, não. Sem minho, meu silêncio. Esta vai direitinha ali para a Ananda. Porque ela, sim, ó, tem lindíssimos sonhos com esta música. Ai, minha Nossa Senhora.

Aurélio, nosso Miguel, para dirigir-me a ti. Vou abordar um tema à tua escolha para dedicar para ti. Um grande beijinho no teu coração e votos de uma boa emissão. Beijinho para as senhoras e abraço aos senhores ouvintes, locutores e moderadores. Obrigada, Miguel Magan. Beijo ao Rei, o pessoal aqui. Também te agradeço a Nanda, a Luana, o Edinho, o Gatinho e até a nossa Luís Correia. E para a tua dedicatória, alma, curta vida. Bora lá!

Ay, ay, Miguel Fareza, agora vem uma linda dedicatória da parte da nossa doutoranda para ti, mas não tenhas ciúmes. Era que tens um caminhão e ela tem um Ferrari. Ah, pois é. E ela diz: vê se o Ferrari não se mete na pista do lado. Vai lá, Miguel, para ti, da parte da nossa doutoranda, uma beijoca, o Ferrari da Nandinha.

Ai, ai, madrinha, porque eu já me ri com o Miguel com esta dedicatória. Só tu mesmo. Mana, Fátima, uma beijoca para ti e vais ficar, olha, as marcas que ficaram. Essas a gente nunca esquece.

dia, bom dia, Luísa, uma grande beijoca e uma ótima semana para ti. E vai chegar em companhia de Micael Carreira com o Luciano Martina. Bora lá, beijoquinhas, amor.

Parou, parou. E esta música de Belito Campos, Minhas Margaridas, vai direitinho ali para a nossa locutora Margarida. Nem mais, nem menos. Beijoquinhas para ela e uma boa semana de trabalho, mas não trabalhes muito.

já de seguida da parte do Miguel para a nossa Nanda, né, com brincadeira, vai este lindíssimo tema que já de seguida irão ouvir. Beijo à Fernanda da parte do Miguel e bora lá!

Ah, pois é, pois é. Esta foi a resposta do Ferrari de há pouco, hein? Madrinha, estava a passar na tropa. Paz, sim, senhora. E já de seguida vou embora para não morrer. Não vou nada, só irei embora às 11 horas da manhã.

já, já, de seguida para o nosso Dr. Jorge, uma grande beijoca também para ele. Vai ficar com o Maroto José Concertina, o meu trator Jorge, uma grande beijoca e um bom trabalho.

Ah, pois é, pois é. Eu e os jovens só querem um trato, ele fazia muito bem. Ele é o nosso estudante de Deus online, que novamente se possível, tem uma pedigrão pelo serviço. Muito obrigada pela continuação, de uma boa emissão, beijinhos, foi na escuta. E a seguir, olha, já não dói, mesmo, já não dói nada.

Chegar meus bons dias à nossa locutora Goretti e à Artica. Uma beijoca para vocês e uma excelente semana. Vos desejo. Já de seguida eu vou ficar com o tema Irmão. Vou dar um saltinho, sim senhora, vamos dar um saltinho com os irmãos Coragem. Bora lá.

pelo e o nosso ouvinte Gatinho diz que vai catar as pulgas no pelo. Ah, pois é. E vai já. De seguida ficaste também com outro tema. Eu meto. Ai, se eu meto as mãos em cima. Bom dia, JK. Bem-vindo à emissão do Doutora Anitta. Esta é toda a tua gatinha. Vamos lá catar as pulgas.

0: Depois de tanto meter a plantação, de tanto plantar, atenção, os tomates, as batatas e as uvas, também se pode plantar uvas, né? Obviamente. Vamos ficar só mais um copinho e só uns domingos. Bora lá.
1: Senhor.
2: Vês? Estás a trabalhar muito bem.
0: Bom dia, Isa Neto, e bom dia, Globeia. Bem-vindos à emissão de Outra Anitta, estou na RPO.
2: Olha, olha para isto. Olha para a qualidade disto.

Esta música se segue, vai vir ali para a nossa memória, porque é com ela que irão ficar a partir das 11 horas de Portugal. Tudo isto é fado, diz que ela gosta de fadas, particularmente desejando uma boa emissão. Beijo e uma boa semana.

E com esta música me despeço agradecendo a vocês a vossa presença, a vossa companhia e a vossa preferência sempre aqui na nossa RPL. Todos até amanhã, se Deus quiser, e uma boa semana, uma boa segunda-feira, e vão ficar na companhia da nossa locutora Goretti. Vão ficar muito bem acompanhados, sim senhora. Goretti, eu te desejo uma excelente emissão, como tu só vais fazer, e até amanhã. Fui!

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Olá, olá, bom dia a todos, bom dia, Celinha de chat, bom dia também para todos aqueles que se encontram do lado de fora a escutar a Rádio Portugal Online. Estão com a Gorete Gama diretamente dos estúdios de Portugal, onde me encontro em Barcelos, a terra do galo, aqui no Minho. Também quero agradecer ali a locutora Anita pela sua linda emissão. Então, eu vou-te dedicar este som com Álvaro Florença. Vai doer e depois vem cumprimentar todos aqui nessa linha de chat com um grande beijinho. Para ti, Anita, espero que gostes. Vai doer com Álvaro Florença.

Estamos a acabar de ouvir este lindíssimo som que eu dediquei ali para a nossa amiga, a locutora Anitta, que acabou de fazer a sua excelente emissão. Parabéns e tenhas uma ótima segunda-feira, uma boa semana que eu te desejo. E também para os teus familiares e também amigos. Estão com a Gorete Gama, diretamente dos estúdios, como eu já disse. Diretamente do Minho, aqui do Norte, aqui em Barcelos, a terra do Galo. Já estou aqui há 28 anos, faz 28 anos que eu estou aqui em Barcelos, e Suíça, 30 anos, e já tenho mais, mais anos fora da minha terra natal, que é a minha Ilha da Madeira, mas o meu coração está sempre, sempre na Madeira. Está lá os meus familiares e também amigos. Eu que mando um grande abraço, um beijinho para a Ilha da Madeira, onde vi eu nascer e crescer. Um beijinho a todos e também um beijinho para as Novilhas, que também não esquecer as nossas ilhas, Novilhas dos Açores. Um grande abraço, um beijinho. E também para o Porto Santo, já ia esquecendo, que é a nossa terra, da nossa amiga moderadora Isa Neto. É da Ilha da Madeira, mas é da Ilha Dourada, nossa terra linda. Um grande beijinho para todos e para todos aqueles que estão por fora, por outro mundo, além, e está a passar o comboio. Um beijinho grande também para todos os imigrantes.

espalhados para esse mundo fora, bem agem a lutar pela vida. E um grande beijinho para todos aqueles que estão a passar um mau momento, um mau bocado, e que Deus abençoe, e que Deus dê mais cura e também fé, fé em Deus. Sem fé a gente não vive, nem amor é por fora. E então vamos ouvir o João Vinagre, tatuada na minha alma, mais um madeirense, a passar por aqui. Mas antes eu vou cumprimentar todos aqui na salinha de chat com um beijinho. Vai um beijinho para o Damas, um beijinho para o Gouveia. Outro beijinho ali vai para o Eduardo, um beijinho para o Sousa Doido. Para os Açores, um beijinho para a Tita, não sei de onde é que é, mas seja bem-vinda. Um beijinho também vai para o Gatinho S, acho que está lá para a Suíça, se não me engano. Um beijinho também para o Eugênio Roménia, outro beijinho vai ali para a Luísa, está para o Porto? Não tenho a certeza. Um beijinho para Luxemburgo, para a Helena. Um beijinho ali para Luana, nossa moderadora, lá para Lisboa, ou Alentejo. Um beijinho também vai para os nossos moderadores Álvaro e Irene, lá para a Suíça. Um beijinho também vai para Isa Neto, a nossa moderadora, que é, também vive aqui no continente. Um beijinho. Um beijinho também para o Tuguinho, um beijinho também vai para a locutora Anitta, que acabou de fazer uma excelente emissão. Não sei de onde é que tu és, mas seja onde estiveres, um beijinho para ti e agradecer pela tua excelente emissão. Um beijinho também vai para Luxemburgo, para a locutora Nanda, por daqui umas 2 horas vai estar aqui também na nossa companhia, na vossa companhia, na companhia da Rádio Portugal Online. Também quero mandar um grande beijinho para o Beto Mendonça. Um beijinho para a Anitta. Um beijinho para a Hilda Gama. Outro beijinho também vai para todos aqueles que já estão por ali na minha escuta. Um grande beijinho, um bem-ajam a todos e uma continuação de uma ótima segunda-feira. Boa semana que vos desejo a todos. Bora lá! João Vinagre, tatuada na minha alma.

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Estamos a acabar de ouvir este lindíssimo som com João Vinagre, tatuada na minha alma. Novamente um grande beijinho para aqueles que já vão se aproximando da Rádio Portugal Online, já vão abrindo o rádio devagarinho. Um bem-ajam a todos, uma ótima segunda-feira, uma boa semana. É que eu vos desejo a todos com muita saúde, paz, alegria e muito amor no coração. E então vamos ouvir o próximo som. Vou dedicar para todos, locutores, moderadores e ouvintes da RPO. Somos todos ouvintes e estamos aqui todos pelo mesmo para ouvir música, para nos divertir e passar-nos o tempo. Ciganinha, dona dos meus olhos.

estamos a acabar de ouvir este lindíssimo som, Ciganinha, do Nadou Os Meus Olhos. E vamos ouvir o próximo som. Vai dar tudo certo e vai para todo o auditório da Rádio Portugal, para todos aqui na salinha de chat. E vamos ouvir Valdeci Aguiar. Vai para todo o auditório da Rádio Portugal Online e vai dar tudo certo, temos que acreditar. Vamos então ouvir este som e eu dedico para todo o auditório da Rádio Portugal Online a desejar sim uma boa semana, uma feliz segunda-feira para todos.

estamos a acabar de ouvir este lindíssimo som, vai dar tudo certo. Vanderlei Aguiar foi para todo o auditório da Rádio Portugal Online e vamos ouvir. Põe a tua mão na mão do Senhor e vai para todo o auditório da Rádio Portugal Online para todos e desejar uma feliz semana, uma feliz segunda-feira para todos. Um grande beijinho para os Açores, para a Madeira, para a minha terra natal, para o Porto Santo também, para todo o continente e arredores onde me encontre, em Barcelos, terra do Galo. No Minho e também para todo o mundo, para esse mundo fora, um bem-agem, um grande beijinho para todos os imigrantes. E então vamos ouvir: põe a tua mão no meu Senhor, na Galileia. Vamos ouvir este som, dedico para todos, todos, sem exceção.

0: estamos a acabar de ouvir este lindíssimo som com o padre José Luís Borga. Põe a tua mão na mão. A gente também precisa da palavra de Deus e a nossa fé para poder nos guiar. E então vamos ouvir Segura na Mão de Deus e vai. Vai para todos aqueles que estão a passar um mau bocado e que Deus abençoe e que tenham rápidas melhoras e tenham fé em Deus. Há um superior que nos guia todos nós. E temos que ter fé e esperança. Então, segura na mão de Deus e vai.
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0: segura na mão de Deus e vai que de quem para todo o auditório da Rádio Portugal Online. E vamos ouvir a primeira mensagem dedicatória do Beto Mendonça. E então vamos ouvir o que ele tem para nos dizer. Bora lá.
1: Olá, olá, bom dia. Bom dia aqui, nosso amigo Lutora Goretti. Goretti, tenha uma feliz e abençoada segunda-feira. Uma ótima semana. Com votos de boa emissão. Assim também quero aqui agradecer a nossa amiga doutora Anitta pela linda emissão. Muito obrigado, Anitta. Um grande beijinho para si. E assim, Goretti, quando for possível, uma musiquinha que já está pronta na grelha, já desde ontem, para todos nós que estamos aqui na sua companhia. O meu muito obrigado. Continuação de boa emissão. Fui na escuta!
0: Estamos acabados de ouvir a mensagem do Beto, e então eu escolhi para a dedicatória do Beto Mendonça o Alain e Aladim, raízes sertanejas, quem ama, perdoa. E vem da parte do nosso amigo Beto Mendonça. Bora lá!

estão acabando de ouvir este lindíssimo som que veio da parte do nosso amigo. Aliás, foi a minha escolha. Espero que tivesses gostado, Beto. A minha música hoje é assim para o calminho, para os nossos corações. E então vou retribuir, eu vou-te dedicar e agradecer a tua mensagem de carinho, de amizade para todos nós. E então, maior que o oceano para ti, Beto, com um grande beijinho também desde já. Um bom trabalho e também uma boa semana.

estamos a acabar de ouvir este lindíssimo ali. Foi para o nosso amigo Beto Mendonça para retribuir e para agradecer a sua mensagem de carinho, de amizade para todos nós. Espero que tivesse gostado. A minha missão hoje vai ser assim, para o calminho, para os nossos corações, que precisa de também de amor e de alegria para os nossos corações, não é? Como é que se diz, apaixonados ou romã, mas também a música que nos toque no coração de todos. E então vamos ouvir o próximo som, Amor Proibido. Quem é que tem um amor proibido? O meu não é proibido, mas há quem tenha um amor proibido. E então, bora lá!

estamos acabados de ouvir este lindíssimo som que dediquei para todo o auditório da Rádio Portugal Online. Também quero mandar um grande beijinho para a Fernanda Jesus da Cruz e também para o Alim Rodrigues e também para a Maria Brito. Um grande beijinho. E também vai um beijinho para o Helder. Um beijinho para vocês aí e uma boa escuta. E vamos à dedicatória da parte da nossa amiga Fernanda Jesus da Cruz. Vamos ouvir o que ela tem aqui para nos dizer. Eu, aliás, uma mensagem de escrita. Linda, tu podes passar uma música para ti e para o Marco, também para o Marco e para vocês todos da Rádio Portugal Online, para aos teus gostos, por favor. Obrigada, beijinhos. Obrigada eu, Fernanda, um grande beijinho para ti. E também, se o Marco estiver a ouvir, também vai um beijinho para ele. E também uma ótima segunda-feira e uma continuação de boa semana. E então, escolhi pela tua dedicatória, vem-me fazer feliz, da parte da nossa amiga Fernanda Jesus da Cruz, que dedica para toda a auditória da Rádio Portugal Online, para mim, também para o Marco, também, claro, para ouvir. E então, Rena Irei, com Santos Marcos Campos, vem-me fazer feliz.

Estamos a acabar de ouvir este lindíssimo som que vem da parte da nossa amiga Fernanda Jesus da Cruz, que está ali na nossa escuta, que dedicou para mim, também para o Marco e para todos da Rádio Portugal Online. Um beijinho para ti, Marco, uma boa escuta. E então vamos ao próximo som. Eu vou dedicar este som à nossa amiga Fernanda Jesus da Cruz para lhe agradecer a mensagem de carinho, também de amizade para todos nós. Para ti, Fernanda, será que foi saudade de Zé de Camargo, Luciano? Para ti, com um grande beijinho. Eu sei que gostas destas músicas também. É bonitas e vai bem para o coração. Para ti, com um grande beijinho, desejar-te uma boa semana.

0: Estamos a acabar de ouvir este lindíssimo som. Espero que esteja-me a ouvir, mas eu acho que já caí e tornei a entrar. Já está aqui escrito no ar, mas há bocado já não estava. Bem, interessa. E este som, se a nossa amiga Fernanda Jesus está na escuta. E então este som foi direitinho, direitinho, ali para a nossa amiga Fernanda Jesus da Cruz. Também quero mandar um beijinho ali também para quem? Para o Miguel Paredes, que está também na minha escuta e diz que estou em Espanha a passar a Salamanca. Isso, olha, tenhas cuidado e uma boa viagem, um bom trabalho. E então vamos ao próximo, a dedicatória que vem da parte da nossa amiga Maria Brito. Maria Brito, vem até mim, vamos ouvir o que ela tem para nos dizer.
1: Bom dia aqui à nossa Gorete, bom dia Gorete, boa missão, continuações de uma feliz e abençoada segunda-feira, uma excelente semana, Gorete, quando for possível, passei um tema para ti, também para todos aqueles que te acompanham, para agradecer à Anitta pela fantástica emissão, muito obrigada, e continuações de uma boa emissão, uma excelente segunda-feira, sejam felizes, façam sempre alguém ainda muito mais feliz. Muito obrigada Gorete e um grande beijinho.
0: E então vou oferecer, já está aqui, da parte da nossa amiga Maria Brito, para mim, também para todos e também para agradecer a emissão da Anitta. E então, como ela gosta muito do seu Zé Mário, e então, onde tu fores, eu vou. Espero que também seja do teu agrado. Será que...

Estamos a acabar de ouvir este lindíssimo som que vem da parte da nossa amiga Maria Brito, que a Maria Brito veio até mim e mandou uma mensagem também de carinho, de amizade para todos nós. E desejo-te uma ótima segunda-feira, também uma boa semana para ti e também para os teus. E então eu vou-te dedicar este som, espero que gostes. Coração cigano, para ti também, para agradecer-te a tua amizade e também o teu carinho, também a tua amizade. Também estás aí na nossa escuta, sempre na nossa escuta, sempre na escuta dos nossos colegas de locução. E então, para ti, com grande beijinho e compartilha com todos.

estamos a acabar de ouvir este lindíssimo som que eu dediquei ali para a nossa amiga Maria Brito, para agradecer a sua mensagem de carinho para todos nós. Também quero mandar um grande beijinho para Reunido, para o Virgílio. Virgílio, um beijinho para ti. E também um beijinho para o Sérgio, acho que é Sérgio. É, também já foi meu colega de música, de banda musical. E ele também está na o Reino Unido e também está na minha escuta. Um bom dia, boa tarde, já também já é boa tarde para o Jorge Fernando. Um grande beijinho também para ti e também para os teus familiares e amigos. E obrigado também por estares aí também na minha escuta. E também um beijinho vai para a Luz e outro beijinho também para Hilda Gama, um beijinho também para o Helder e para o Olim Rodrigues. Um beijinho para vocês todos aí na escuta da Rádio Portugal Online. E então vamos ouvir este lindíssimo som, Amar-te Assim. E vai para todos aí na escuta, com um grande beijinho para todos aqueles que deixaram por ali o seu like e para aqueles que não deram o seu feedback. Estão ligadinhos à Rádio Portugal Online. Um bem-aja a todos e sejam felizes e uma continuação de uma boa semana que vos desejo.

ouvir este lindíssimo som que eu dediquei para todo o auditório da Rádio Portugal Online. Vou dedicar este som também para todos aqui na salinha de chat. Vai para o Damas, vai para o Gouveia, vai para a Titi. Tita, não é? Mas já teve Titi, agora é Tita. Daqui a pouco vai ser Tito. Vai para a Tita, vai para o Gatinho S, vai para o Gênio Roménia, vai para a Luísa, vai para a Lena, vai para a nossa moderadora Luana, também vai para os nossos moderadores Álvaro e Irene, também vai para a nossa moderadora Isanete, também vai para o Tuguinha, vai para a locutora Anita, que também já por aqui passou, e também para a locutora Nanda, que também por aqui vai passar a partir das 13 horas, horas local de Portugal. E para todos aqueles que se encontram do lado de lá, na minha escuta, com um grande beijinho, vai também para o Marco, vai para a Maria Brito, vai também para o Beto Mendonça, vai para a Fernanda Jesus da Cruz, vai para a Luz, vai para Hilda Gama e também para o Virgílio e vai também para o Jorge e também para a Flor. A Flor também está ali na minha escuta, que é ela daqui de Barcelos e também vai para a Lucilene, Lucilene que está na sua pausa de almoço. Um beijinho também para a Lucilene. E então dedico amor eterno, Irene e Rei.

de ouvir este lindíssimo som que eu dediquei para todo o auditório da Rádio Portugal Online. Com um grande beijinho. E então vamos ouvir o próximo som, Bruno e Marrone. Agora vai. Agora vai, especialmente ali para a Lucilene, que a Lucilene é fã número um do Bruno e Marrone. Com um grande beijinho e também uma boa pausa. Vou parar aqui um bocadinho para cumprimentar quem acabou de entrar já há bocadinho. Me desculpa, Conceição Nunes. Conceição Nunes, seja bem-vinda e também desejo-lhe uma ótima segunda-feira, uma boa semana para si e também para os seus. E continuando, Bruno e Marrone, agora vai!

Estamos acabados de ouvir este lindíssimo som. Bruno e Marrone agora vai. Que feliz direitinho para Lucilene Feitosa, um grande beijinho. E então vamos ouvir também. Ela compartilhou, claro, com todos. E como eu já tinha aqui o Bruno Marrone aqui na minha grelha, então sei. E agora já de seguida vamos ouvir, vamos mudar de ritmo e vamos ouvir Júlio Iglesias, Nunca Te Esqueci. Vou dedicar para todos aqui nessa linha de chat também, na escuta, com um grande beijinho. Neste momento são 12 horas e 29 minutos, hora local de Portugal, que daqui para pouco, daqui meia hora, menos coisa, entrará a locutora Nanda. E então vamos ouvir Júlio Iglesias, Nunca Te Esqueci.

estamos a acabar de ouvir este lindíssimo som que é para todo o auditório da Rádio Portugal Online, para todos aqueles que deixaram por ali o seu like e também para aqueles que não deram o seu feedback. E já está quase no final da minha hora, já são 12 horas e 33 minutos, hora local de Portugal, e vamos ouvir o próximo som com este lindíssimo som e vai para todos.

Estamos a acabar de ouvir este lindíssimo som que eu dediquei para todo o auditório da Rádio Portugal Online. O próximo som vou dedicar para todos aqui na salinha de chat. Vai para o Damas, vai para a Gouveia, vai para a Tita, vai para o Gatinho S. Vai para o Eugênio Roménia, para a Luísa, para a Conceição Nunes. Também para a Helena, vai para os nossos moderadores Irene. E o Álvaro vai para a moderadora Isa Neto, vai para o Tuguinha, vai para a locutora Anitta e vai para a locutora Nanda. E também para todos aqueles que se encontram do lado lá na nossa escuta, para todos os locutores, moderadores e ouvintes, só o tempo vai dizer.

Estamos a acabar de ouvir este lindíssimo som que dediquei para toda a auditória da Rádio Portugal Online, para todos os locutores, moderadores e ouvintes, e agradecer estas 2 horas que estive aqui com vocês na vossa companhia. O próximo som vou dedicar para a locutora Nanda para lhe desejar-lhe uma boa emissão. Por daqui a uns minutinhos cá estará aqui na vossa companhia. Espero que gostes, isto para ti. E desejar-te de uma boa emissão, Nanda.

Estamos acabados de ouvir este lindíssimo som que dediquei para a locutora Nanda. Por daqui a 15 minutinhos, cá estará aqui na vossa companhia. Vamos ouvir o próximo som. Vou compartilhar com todos. Preciso de te falar.

estamos a acabar de ouvir este lindíssimo som que eu dediquei para todo o auditório da Rádio Portugal Online. E vamos ouvir o próximo som, é o meu penúltimo música. Vou dedicar para todos, sem exceção, para locutores, moderadores e ouvintes da RPO, com um grande beijinho, uma continuação de uma feliz segunda-feira, também uma boa semana, bonhagem a todos, com muita saúde, paz, alegria, muita fé que nós teremos que ter, é fé em Deus, para a gente continuar a viver, para a gente continuar na nossa vida, não é? Com tudo bom, era bom, né? O mundo está tão mau. Mas eu desejo o melhor. E então vamos ouvir Lionel Richie com a Diana Ross.

Acabamos de ouvir este lindíssimo som e eu que digo é para todo o auditório da Rádio Portugal Online a desejar a todos uma feliz segunda-feira e tudo de bom para todos. E vamos ouvir o meu último tema e vou dedicar para todo o auditório da Rádio Portugal Online e agradecer a todos aqui. Vocês e também na escuta, o meu muito obrigado. Voltarei na quarta-feira, se Deus quiser, à mesma hora, a partir das 11 horas, horas local de Portugal. Ficam bem na companhia da locutora Ananda. E então ficam com o amor e o poder. Me despeço e até quarta-feira, se Deus quiser. Fui! Quer deixar um beijinho ali para Damas, um beijinho para a Tita, um beijinho para o Gatinho S, um beijinho para o Prince, um beijinho vai para o Gênio Romênia, um beijinho para a Luísa, outro beijinho para a Conceição Nunes, um beijinho para a Lena, outro beijinho para os nossos moderadores, Isa, os nossos moderadores, Irene e Álvaro. Um beijinho também para a nossa moderadora Isa Neto. Um beijinho para o Tuguinha. Outro beijinho para a locutora Nanda. E desejar-lhe uma boa emissão. Sejam felizes e façam sempre alguém feliz. O meu muito obrigado a todos. Fui.

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Olá, olá, então, muito bom dia, boa tarde. Eu sou a doutora Nanda e vou estar então aqui na sua companhia. Eu hoje que venho assim um bocadinho funca, é? Fanhosa. Um bocadinho ranhosa mesmo, com o nariz a pingar. Isto relativo às temperaturas aqui no Grande Ducado Luxemburgo. É assim que acontece. Mas aqui estou então consigo, não estou sozinha. Estou acompanhada então aqui com o meu miau. É, dormiu com o funk. Agora vem-se divertir então aqui também deste lado. Bom dia, boa tarde, como queira, um bom almoço para quem já almoçou, um bom trabalho então para todos vocês. Estou na companhia da doutora Nanda, diretamente do Grande Ducado do Luxemburgo. Quero dar um beijinho à minha afilhada, à doutora Anita, que já esteve também aqui pela manhã, e também aqui à nossa doutora Gorete, que acabou de fazer a sua emissão. Eu ainda não publiquei nas páginas e também não sei se vou publicar, mas vocês sabem onde me encontrar. Hoje não estou com muita paciência, estou então aqui deste lado. Podem participar, um grande beijinho a todos os ouvintes que se encontram sempre do outro ladinho de fora. Os que me acompanham, eu também sei que eles são, uma beijoca para vocês, uma boa continuação, e podem-me sempre contactar através do meu Facebook. Um beijinho para si, uma boa continuação na companhia da Web Rádio Portugal Online e uma ótima semana.

nossa linha de chat. Bom dia, boa tarde. Também para si, uma boa continuação então aqui na nossa companhia. Um beijinho para Damas, Gatinho S. Um beijinho para o Prince, Luísa, Conceição Nunes, Soninha, Helena, Eugênio România, Kiss for You. Nosso Tuguinha Boy. Um beijinho ao Álvaro, à Suirena e Zaneta, um beijinho também. E as nossas locutoras Anitta e a Gorete. Quero dar um beijinho também do outro lado para o After, um beijinho para a Fatinha, também ali para a Alemanha. Um beijinho Beto Mendonça, Maria Brito, Fernanda de Jesus e também para todos vocês que nos escutam do outro ladinho de fora. Uma boa continuação. Um beijinho ao Carlos Costa, quero dar um beijinho também.

participar, já sabem que podem participar, podem fazer o seu pedido musical através dessa linha, como também através do meu Facebook. Como sempre, vocês sabem onde me encontrar. Quero dar um grande beijinho também ali para a Mimi e um beijinho para a Dona Cidália. Então também um beijinho para o meu colega locutor Miguel Paredes, ele que se encontra ali a conduzir, mas mesmo assim podes ter um caminhão, mas eu tenho um Ferrari, é verdade.

cafezinho, cafezinho, um beijinho então para ti aqui da minha parte, uma ótima escuta. E quem sabe, será que seja este ano que vamos tomar o nosso cafezinho mesmo? Um beijinho também para a cafezinha. E obrigado, um grande, grande beijinho.

mesmo e por aqui então passou este tema que foi direitinho então ali para a nossa doutora Gorete, com um grande beijinho então para ela, que acabou de fazer uma linda emissão. Para si, uma boa continuação na companhia da Web Rádio Portugal Online. Vamos então continuando, o próximo tema vai direitinho para a doutora Anita também, ela que já esteve então aqui consigo na sua companhia.

0: isso mesmo, eu nunca me sinto sozinha. Sinto-me sempre, sempre com alguém do outro ladinho aqui também na minha companhia. De beijarinha.
1: No entanto, tudo é tudo. Um beijinho grande. Uma boa semana para ti, para todos aqueles que escutam. E uma boa emissão.
0: E ali vai ela então, pela estrada, ali bem estreitinha naquela linda floresta com um solinho. Dá-lhe gás devagarinho, uma beijoca. Então para ti, Cristal, aqui da minha parte, uma beijoca para a tua Carol.

0: Isso mesmo, então grita na chuva, este tema a passar então aqui também para todos nós, uma boa continuação para si. Um beijinho então ali para a nossa Cristal, ela que vai ali com um som no máximo, é isso mesmo. Então um beijinho para ti e obrigado também pela tua companhia, um beijinho para os Açores, um beijinho para a Madeira também aqui da minha parte. Para quem vai dando o seu alô já então aqui. Pois é, Maria Brito, imagina, hein? Quando elas andam todas de carroça, a Nandinha vai de Ferrari. É verdade. Vamos lá então. Obrigado a todos vocês pelo carinho, pela companhia. Vamos lá então ficar este tema que é para todos nós. É nós mesmo, somos tugas.
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Isso mesmo, e então este tema, somos fogo, somos verdadeiros, então estugas, é pelo nosso Portugal. E é verdade, o Ferrari da Nandinha. Eu vou passar aqui o Ferrari da Nandinha, porque eu estou à espera das buzinas para o Ferrari, porque eu tenho o Ferrari, mas não tenho as buzinas. Mas já pedi então ali para o meu instrutor me arranjar umas buzinas, e espero que ele vá trabalhar para isso, né? Que tire 5 minutinhos do seu trabalho e que me arranje umas buzinas, porque andar de Ferrari sem buzina é um bocado complicado, não é? E eu, assim, olha, para passar e chamar a atenção, tenho que ter umas buzinas. E tem que ser umas buzinas daquelas assim, bem, bem tops, para acompanhar com o meu Ferrari. Então, se me estás a ouvir por aí, lembra-te de me arranjar as buzinas, porque aqui os mecânicos são caríssimos. Um beijinho então para todos vocês. Já cá volto para começar com o pedido do ouvinte.

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1: É verdade, vocês às vezes não querem acreditar, mas acreditem, acreditem, porque ela não vem só de ferrar, ela vem com as buzinas, é isso? Isso às vezes atrapalha um bocadinho na estrada, não é? Olha, temos pena, é? Mas que tem buzina tem, e de que maneira? Às vezes não é preciso ser uma buzina muito forte para se fazer ouvir. Quem ouve, ouve, quem não ouve, olha, temos pena, passa-se por cima. Vamos lá? Vamos lá então, continuando, já cá volto então para a minha primeira participação.

0: E é isso mesmo. Vamos então aqui ao pedido do ouvinte. Eu que estou então aqui com problemas com o meu rato. Nem com o gato deitado nas tecas, o rato foi. Vamos lá então. Boa tarde.
1: Olá, muito boa tarde aqui à nossa locutora Nanda. Boa tarde, Nanda. Boa missão. Curtiu-se uma feliz e abençoada tarde de segunda-feira. Uma excelente semana, Nanda. Quando for possível, passei um tema para ti. Também para todos aqueles que te acompanham, para agradecer ali à Gorete e à Anitta também pela fantástica emissão. Muito obrigada, curte as suas de uma boa emissão, sejam felizes e façam sempre alguém ainda muito mais feliz. Muito obrigada, Nanda, curte as suas de uma boa emissão e um grande beijinho.
0: Obrigada, Maria Brito, um grande beijinho também para ti. O tema que ela me mandou foi este: a

metade de meio tema que nos vem então da parte da nossa Maria Brito. Um grande beijinho para ela. Maria Brito, aquele beijinho para ti. Eu vou ali organizar mais participações. O Beto Mendonça também já está por ali. O Carlos Costa, o After e todos eles do outro ladinho. Mas eu já lá vou, tá bom? Vocês estavam a rir-se da minha buzina. E algumas até não gostaram. Olha, o buzino ainda mais forte. Vamos lá.

0: E assim estivemos então com este tema que foi então para si. Boa tarde, boa tarde.
1: Olá, olá,
0: olá, tive ainda mais. Bora lá.
1: Nanda, tenho uma feliz e abençoada tarde. Segunda-feira, uma ótima semana, com votos de boa emissão. Assim também quero aqui agradecer a nossa amiga doutora Goretti pela linda emissão. O meu muito obrigado, um grande beijinho, Goretti. E assim, Nanda, como for possível, uma músicazinha e esse gosto para todos nós que estamos aqui na sua companhia. O meu muito obrigado, um grande beijinho. Continuação de boa emissão. Para que se encontra-se na escuta. Fui! Obrigada, beijinhos.
0: Beto, um grande, grande beijinho para ti, uma boa continuação desse ladinho de fora. Espero que o senhor esteja bem, a nossa coqueta também, é? E o Beto não está sozinho, Beto. Então um beijinho também para essa coisa linda aí ao lado. O resto a gente não vai dizer, não é? Nem precisamos dizer mais nada. Ele já está então aí bem ao ladinho, esse patudo também a ouvir aqui a Locutora Nanda. Um grande beijinho, uma boa continuação.

E assim estivemos então com a participação da Beto Mendonça a passar então aqui para todos vós um grande beijinho. Quero dar um beijinho também ali para o Sousa Doido que se juntou aqui à nossa companhia. Eu peço imensa desculpa que eu estou aqui com um pequeno problema então deste lado para as participações, mas eu já vou então resolver então aqui o caso, eu já cá volto à sua companhia. Uma boa tarde também ali para o Nando. Uma ótima escuta a todos vocês que se vão juntando. Sejam bem-vindos então aqui à Web Rádio Portugal Online. Eu sou a locutora Nanda, estarei consigo até pelas 16 horas. 10 minutos me separam da minha primeira hora. Aqui para terminar a minha primeira hora, até lá vão chegar com o próximo tema então para si. E já cá volto para resolver então aqui o assunto.

0: aqui.
1: Isso mesmo, por aqui passou então a exclusiva. Vamos lá então a mais uma participação, então, que nos veio da parte do Prince. Olá Nanda, boa tarde, uma boa emissão. Quando puderes, podes passar este tema que vai para ti com um Big Kiss. Obrigado Prince, um grande beijinho para ti. E o tema é este, é então João Portugal com Foste Tu. Obrigado, uma beijoca.

por aqui passou o João Portugal, que vem então ali da parte do Prince, para mim com um big kiss. Um beijinho, Prince. Ainda vamos dar a volta ao Jardim das Flores em Coimbra. Será que seja assim? Ainda é bom rir de mim, quem for de Coimbra vai dizer, ela não sabe o que está a dizer. Mas ainda vamos dar uma voltinha lá aos jardins, vamos comer um gelado, quem sabe um dia destes. Soninha, podes vir também, vens ter connosco e vamos passear de mãos dadas, até se for preciso. Vamos ao after, o after que se encontra do outro ladinho da fora e que vem juntinho de mim e que diz então assim, espera aí que eu já lá vou. E ele diz então onde é que está então aqui o after para ti de boa emissão e para todos na tua escuta. Obrigado, after, um beijinho também para ti, para esse lado. Eu espero que seja este o tema, é que às vezes os links atrofiam-me, eu fico atrofiada e perdida. Algo me diz, se for é, se não for, olha, mandas outro. Um beijinho então para ti.

assim estivemos com a participação de DJ After do outro lado. Um grande beijinho então para ti, ele que queria dedicar para mim e para todos. Um beijinho então ali para o Xurra, um beijinho então ali para o Nando, para o Martins, para o António e a Gabi, aquele beijinho também para ela. Um beijinho para o Sousa Duda, ali para os Açores. Romi, um grande beijinho também para ti, um beijinho então também para o Gatinho S. O Gatinho S também vai abandonar ali em cima dos telhados.

Um beijinho para todos os locutores da RPO, do outro ladinho também. Aquele beijinho para vocês, um beijinho para todos os moderadores também. Uma ótima semana para vocês. Pois é, Nando, aqui não tens, pois não, olha, temos pena, cada um tem aquilo que merece. Vamos lá então. Ai, se eu pudesse. Vamos lá então, vamos sim senhor, vamos chegar com o próximo tema para todos vocês. Mas também te digo, olha, vai para a TBI que a CMTV são muito mal pagos e são muito mentirosos. Nunca trazem as notícias corretas. A SIC e a TBI já são assim mais ou menos.

Isso mesmo, Ponce. Espeta então aí o ratinho a comer as salsichas. É, essas devem ser de Frankfurt. É. Vamos lá então, boa tarde. Um beijinho para si, são 15 horas e 8 minutos. Eu estou aqui a beber o meu cafezinho bem quentinho. Obrigada então aqui ao meu filhote. Porque estou a ficar ranhosa, mas eu gosto de ser ranhosa de nascimento, já sou. Imaginem se eu fico mesmo ranhosa. Vamos lá, vamos ouvir este tema e vamos ouvir todos juntinhos. Vai para nós.

quero então pedir aí aos ouvintes, se já participaram, quem pediu e eu não passei, que me digam alguma coisa, porque eu perdi, mas estou toda perdida então aqui deste lado. Descontrolei-me, descarrilei e não sei se já passei as participações todas, se não passei. Se eu não passei, vocês têm que gritar, metam as mãos no ar, no meu privado ou no Face, e digam: Nandinha, não passaste, ok? Vamos lá, continuando.

Vamos lá então, é para isto que eu estou aqui. Ecos do Outon com Sónia, com Santiago's Mix, a passar aqui. Agora vamos à Soninha. A Soninha que veio juntinho de mim, pois é. A Soninha que diz assim: boa emissão, um beijinho. A Soninha é para todos nós, não é? É sim. Então, um beijinho para ti e uma boa continuação. Afilhada, eu já cá venho porque realmente a tua está aqui também, tá bom? E checa a volta então. Vamos ouvir da minha parte, Soninha, aquela beijoca.

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1: E por aqui passou então este tema, Mística, Belmor Mística, que nos veio da parte da Sónia. Obrigado, Soninha, um grande beijinho para ti, um bom almoço. Frank Castle, uma beijoca também para ti. Anitta, que veio também juntinho de mim. Anitta diz que queria um tema lindo. É, como eu, com mil beijinhos. Então, olha, Anitta, eu escolhi este tema hoje. É um tema de Plutónio, com A Vida é uma Lição. Vamos lá ouvir todos bem juntos para ti. Um grande beijinho.

foi então o tema que eu escolhi para a participação da nossa doutora Anita, que queria dedicar para mim. Obrigado, Anita, um grande beijinho. Cristão, aquele beijinho para ti. Muito obrigado também por estar sempre aí, quando podes, coladinha. Então aqui a RPO, uma beijoca. Ricky Renner com Filha, e este é um tema que nos vem da parte do Martins, ele que diz: olá Nanda, desculpa, mas tenho um pedido de música muito especial para a mulher da minha vida, que é a minha filha. Lhe dedico Ricky Renner com Filha, Eu Te Amo. Obrigado, então Martins, e vamos lá ficar com Ricky Renner, Filha.

Esse passou este tema que é lindíssimo. Filha, eu te amo. Que primeira parte do Martins que quis dedicar à mulher da sua vida. É a sua filha. Obrigado, Martins. Um grande beijinho. E vamos continuando com o próximo tema. Olha, Romy, pega também que é para ti. Escolho-te hoje. E hoje vai para ti este tema com um grande beijinho também. Obrigado também sempre pela tua companhia.

Escolho-te hoje. E foi então ali para Romy com um grande beijinho. Vamos também até ali ao Sousa Dodo. Um beijinho também para ele, o próximo tema. E já cá volto para mais uma participação. Boa tarde, uma ótima escuta na companhia da Web Rádio Portugal Online. Eu sou a Doutora Nanda, mais 30 minutos aqui consigo.

Lindíssimo tema a passar então aqui também na Web Rádio Portugal Online. Vamos então a mais uma participação ao momento egoísta, é verdade? E vem-nos ali do After, ele que diz, então bem majesta, antes que eu me prepare para ir trabalhar. Pois é, então deixo aqui este tema simplesmente para ouvir. Obrigado After, um bom trabalho, um beijinho para ti.

E assim foi então a participação da parte do DJ After, simplesmente para ouvir. Um grande beijinho para ti, um bom trabalho. E vamos então continuando. Vamos continuando com o próximo tema. O próximo tema que vai então para todos vocês. Uma grande beijo, que eu estou aqui a caminhar para os 20 minutos finais da minha emissão. Um beijinho também para a filhota do Martins, então aqui da minha parte. Quero dar um beijinho também ali para o Gui, que se juntou então aqui à nossa companhia. Um beijinho para alguém que se encontra então ali através do Facebook, um bocadinho revoltado com a locutora Nanda, mas a locutora Nanda não fez nadinha disso. Nadinha disso. A locutora Nanda estava a brincar contigo, que acho que aos anos que te conhece, tenho confiança para isso, mas não bani ninguém. Por isso, não fiquem tristes, não venham reclamar então aqui comigo, reclamem ao dono da sala. Vamos lá então, continuando. Vamos continuando com o próximo tema. Boa tarde, uma boa escuta para todos vocês.

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1: Vamos então, continuando depois deste lindíssimo tema, vamos ficar com Felipe Delgado, Não Vou Deixar de Te Amar. E já cá volto então para a minha última participação. E este tema eu vou dedicar para todos vós que se encontram na sintonia da Web Rádio Portugal Online. Estou na companhia da locutora Nanda. Um grande beijinho para si.

Estivemos com Felipe Delgado, não vou deixar de te amar. Vamos lá então à minha última participação, que nos vem da parte do Bronze. E o Bronze que vem então aqui bem juntinho da minha, que diz: passa este tema para ti, pela tua missão, que estás prestes a acabar de realizar. Obrigado, Ibiki. Bronze, um beijinho para ti. E obrigado também a ti pela tua participação. Quero dar um beijinho também para o virtual. Vamos ficar com Diana.

E assim estivemos com este tema que nos veio da parte de Prince, que queria dedicar para mim com um Big Kiss. Obrigado, Prince, um beijinho. O próximo tema vai direitinho para o locutor virtual Margarida Vasconcelos com A Tua Mão. Pega virtual para ti com uma beijoca.

e estivemos com Margarida Barros Concelos, com A Tua Mão. Foi então ali para o meu colega locutor virtual, ele que irá então continuar consigo. Então, eu me despeço de todos vocês. Amanhã cá estarei então consigo, se tudo correr bem. Estarei então aqui consigo, eu já nem sei a que horas é. Tenho que ir ver, que eu acho que no dia de amanhã, que é uma alteração, eu vou então estar consigo amanhã pelas 13 horas do Luxemburgo, meio-dia de Portugal Continental. Então, para si, uma boa continuação, um grande beijinho então da minha parte. Eu acho que é isso. Sim. Pelo meio-dia de Portugal, estarei então aqui 13 horas do Grande Ducado do Luxemburgo, estarei 3 horas consigo. Então, amanhã, terça-feira, um grande beijinho para si, uma boa continuação. E eu me despeço neste tema com Nos Detalhes do Amor. Um grande beijinho para si. Virtual, uma ótima emissão. Para quem se encontra do outro ladinho de fora, um beijinho, muito obrigada a todos e uma boa continuação.

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Olá, olá, olá, olá, queridos e doces portugueses espalhados pelo mundo fora, muito bom dia, boa tarde, boa noite, conforme hora e local que vós se encontrarem. Preparados então para mais um programa Frequência Máxima com Top Hits, que virá por aí com muito bom música online para todos. Participem se quiserem, se não é vossa, não morro, toda vez as meninas, abraço aos meninos, podem vir aqui numa privada, aqui na salinha oficial, para o futebol online, deixar a vossa estão musical indicatória. Face Ardores, da mesma forma, ou mensagem de voz, ou então entrar comigo em direto, basta dizerem no Messenger: gostava de participar da tua emissão virtual. Eu automaticamente chamarei vocês para trás e meterei vocês na emissão. Então vamos ao primeiro tema, como anda a praxe, vai sempre para o locutor que acabou de ser serviço, vai vir então para a minha doce colega, a doutora Nanda, com um beijinho direitinho até Grande Ducado de Luxemburgo em seu coração, e parabéns pelo

E deixamos então o primeiro tema para trás, que foi direitinho para a amiga do nosso colega, doutora Nanda, com um beijinho direitinho no seu coração, até Grande Ducado de Luxemburgo. E parabéns pela sua emissão, e uma santa tarde, e beijinhos. Vamos então para o próximo tema, e o próximo tema é este, vai já direitinho para todos vós, que escutam pelos players, iPhones, tablets, telemóveis, Facebook, TuneIn.com, dispositivos móveis, web, Portugal Online, e por casa. Colegas, motores estão atrás de pano. Salinhas de parceria, portugueses de Portugal, Norte, Sul, Leste, Oeste, Inversões também são gente, nosso irmão Brasil, portugueses brasileiros, comunidades portuguesas pelo mundo, portugueses imigrantes de Portugal ao Polo Norte. Também que a salinha oficial, um beijinho para a Nanda, um beijinho a Anitta. Um abraço para o Tinho Boi, chefe das armas, com pata penas canelas. Um abraço ao Álvaro, um abraço ao António, um abraço para o Tinho S. Estão experimentados, beijinhos às meninas, abraço aos meninos, também lá o próximo tema para todos vós, vem então por aí, frequência máxima, o melhor em música. Pluto Nights, também lá a segunda voz.

deixamos então para trás frequência máxima, melhor em música, Brutal Nights. Vamos então para o próximo tema, e o próximo tema, depois deste quadradinho para todos vós e por casa, como mencionei há pouquinho, com beijos às meninas, abraço aos meninos, vamos para o próximo, e o próximo vai já direitinho para a minha doce colega, a doutora Anita. Com um beijinho de sininho para ela, em seu coração. Tinha-se da tarde, toma lá, segura que é teu, vem por aí, 80s Nights, toma lá, segura que é teu.

E deixamos então para trás 80s Nights, que foi direitinho então para a minha doce colega doutora Anita. Com um beijinho de sininho para ela, mas à tarde vamos então para o próximo tema. E o próximo tema é este, pode ir já tinha até o Álvaro, meu colega moderador Álvaro, com um forte abraço para ele, um bom moderador gostado, mas à tarde. Beijinho para a sua esposa Irene. Vamos então ao tema para vocês, também lá bem então por aí, A Man of Steel. Toma lá, segura que é teu.

E deixamos então o tema Pedrinho para o Álvaro com um beijinho para a sua esposa Irene. A Man of Steel foi o tema para vocês como esta tarde. Vamos então para o próximo tema. Burning Like Fire. Que Pedrinho então para o Gatinho S. Com um forte abraço para ele esta tarde. Toma lá, segura que é teu. E vamos então à música. Toma lá.

E deixamos então para trás mais um belíssimo tema, este quadradinho para o Gatinho S, com um forte abraço para ele, quando gostarmos da tarde. Deixamos então o tema que teve por nome Burning Like Fire. Vamos então para Beautiful Lay, já de seguida, para todos vocês e por casa que me estão acompanhando. Tomem lá, segurem que é vosso.

E deixamos então Beautiful Light, que foi direitinho para todos vós aí por casa, como mencionei há pouquinho, que me estão acompanhando nesta minha missão. Vamos então para o próximo tema, And the Lonely Rider. Tome lá.

E deixamos então para trás a Lone Rider. Vamos então para o próximo tema, e o próximo tema que vem já por aí, pode ir direitinho até cantos, quer ver? O que é que eu vou brindar agora? Vai direitinho para o nosso estimado amigo Vitor Rosa, que se juntou agora a pouquinho a nós na salinha oficial do Brasil Portugal Online, vai praticar um beijinho uma segunda tarde. Toma lá, seguro que é teu, vem então para aí o tema, ó Rosa, Redonda a Saia. Toma lá, seguro que é teu, com um beijinhos.

ainda chamamos então o tema a Rosar, Donda Saia. Fedrinho para o estimado amigo ouvinte Rosa, que sentou a opinião nossa aqui nessa linha oficial do Eurotransmissão Online. Com um bichinho no seu coração, almoço à tarde, vamos então para o próximo tema. E o próximo tema vai já também para que eu vou juntar agora a nós. Também aqui nessa linha oficial do Eurotransmissão Online, para a Luana. Luana, vai para ti com um bichinho de sininho no teu coração, almoço à tarde. Toma lá, seguro que é teu, vem então por aí. Boate Azul, seguro que é teu, dance remix. Toma lá, seguro que é teu, com um bichinho.

E deixamos então para trás mais um belíssimo tema, Boate Azul. Foi direitinho para a Luana, com um beijinho de sininho para ela e uma santa tarde. Vamos então para o próximo tema, conseguido agorinha mesmo, há segundinhos atrás. Vem então por aí o tema, que vai para todos vós, que eu partilho com todos vocês. Quem nunca escreveu a sua cartinha de amor? Vamos então para os atuais, Carta de Amor e Tal o Dance. Tomem lá, segura que é vosso.

0: E deixamos então para trás o tema que foi direitinho para todos vós. Aí por casa, com beijos às meninas, abraços aos meninos. Quem não escreveu a sua cartinha de amor? Então deixamos os atuais Carta de Amor e Talo Dance. Seguro que vos seguraram, foi tudo vosso. Vamos então ao próximo tema, e o próximo tema é a primeira dedicatória, que vem direto, vem praticamente quase no direto. E chega a mim da parte do nosso estimado amigo ouvinte Beto Mendonça. Alô, Beto, muito boa tarde e um bom trabalho.
1: Olá, boa tarde. Boa tarde aqui, nosso amigo doutor Alberto Alves. Qual tem uma frígia, abençoada tarde, segunda-feira, uma ótima semana, com votos de boa emissão. Assim também quero aqui agradecer a nossa amiga doutora Nanda pela linda emissão. Muito obrigado, Nanda, um grande beijinho para si. E assim, amigo virtual, quando for possível, uma musiquinha. Eu sou gosto para todos nós, estamos aqui na sua companhia. O meu muito obrigado, muito na sangue, boa emissão, dependência, fui, na escuta, grande abraço.
0: E vamos então já de partida para o teu tema, já de seguida, que virá a transmissão para ti. Que mandas para todos nós, com beijinhos às meninas, abraços aos meninos, bem então para aí, Chrome Thunder. Tomem lá, segurem que é da parte do Beto Mendonça.

0: E deixamos então mais um belíssimo tema que foi direitinho para todos nós, da parte do Beto Mendonça, com beijos às meninas, abraço aos meninos. Chrome Thunder, vamos então para a retribuição para ti. Em meu nome, em nome de nós todos, com beijos às meninas, abraço aos meninos, beijinhos também da parte da Nanda, que eu vou aqui passar aqui ela, já já, rapidinho. Alô, alô Nanda, boa tarde.
1: Agradeço aí ao Beto Mendonça, que te estou a bicho, pessoal, que não estou no chat, mas tu estás ali a tocar, para nós. Manda um beijinho para ele. Musicão essa. Que grande musicão. Eu vou-te mostrar quem é que está a dormir ao som da tua música.
0: E deixamos então a mensagem da Nanda para o Beto Mendonça com os agradecimentos. E então vai a retribuição em nome de nós todos, em nome da Nanda também, para ti, Beto Mendonça. Toma lá, segura que teu, vem por aí. Rider, The Night, Dusty Strings, Rockabilly Industrial Technomix. Toma lá, segura que teu, Beto, e desfruta. Toma lá.
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E deixamos então a retribuição para o Beto Mendonça com beijos meninas, abraços aos meninos, beijinhos também da Nanda. Rider, The Night, Dusty Strings, Rockabilly, Industrial, Techno. Foi o tema que foi para ti a retribuição. Em nome de nós todos, com beijos meninas, abraços meninos, vamos então para o próximo tema. E o próximo tema é este, vai já para quem se acabou de juntar agora a nós. Eugênio România, com um forte abraço para ele, bom estado, boa tarde, vem então para aí mais um arzinho de rock. Vem então para aí Diesel and Rune, Authentic 1970 Hard Rock Sound. Toma lá, segura que é teu. Com um forte abraço.

deixamos então para trás Diesel and Rome, Authentic 1970 Hard Rock Sound. Deixamos o tema que foi dedinho para o Gente România, com um forte abraço para ele, para onde estamos esta tarde. Vamos então para o próximo, e o próximo eu vou partilhar com todos vocês. Tomem lá, com beijos às meninas, abraço aos meninos. E o tema tem por nome Eu Sou Assim, Se Não Gostas, Paciência. Tomem lá, seguro que é vosso.

Ainda chamamos então o tema que eu partilhei com todos vocês. Eu sou assim, se não gostas, paciência. E vamos então mudar aqui o ritmo, vamos passar a nossa língua portuguesa, de nosso Portugal. Vem então por aí o próximo tema, antes de passarmos para a língua portuguesa, vamos então para... Coração, meu coração se agita, tome lá, segura que é vossa.

0: E deixamos então para trás mais um belíssimo tema. Deixamos Meu Coração Se Agita. Vamos já para o próximo, e o próximo eu vou partilhar com todos vocês novamente. Todos que me acompanham pelos players, iPhones, tablets, telemóveis, Facebook, Tony, Trans.com, Sentidos Móveis, Web.com Online, colegas do Doutor de Pano, estranhos da parceria, portugueses do Portugal, Norte, Leste, Oeste, emissões também são gente, portugueses e imigrantes espalhados pelo mundo fora. Com beijos às meninas, abraços aos meninos para todos vocês. Tomem lá. Vem então por aí, RPO, o mundo é nosso. Eu ouvi um passarinho às 4 da madrugada. Tomem lá, seguro que é vosso, também especialmente para o povo lentejano. Com beijos às meninas, abraços aos meninos. Tomem lá.
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Ainda chamamos então RPO, o mundo é nosso. Eu ouvi um passarinho, padrinho, para todos vós e por casa, incluindo o povo lentejano. Como veja as meninas, abraço as meninas, vamos já ao próximo tema. E o próximo tema que vem por aí, vai para todos vós aqui nessa linha oficial e por fora dela também. Como veja as meninas, abraço as meninas, vem então por aí, além do meu fado. Tomem lá, segura que é bom.

E deixamos então o tema Além do Meu Fado. Vamos já dar dinheiros ao próximo tema, e o próximo tema para o meu colega Dr. Miguel, com um forte abraço para ele. Uma boa tarde e um bom trabalho que vai em viagem. Toma lá, seguro que é teu. Vem então por aí o próximo tema para ti. Baile na aldeia. Toma lá, seguro que é teu.

deixamos então o tema Baile na Aldeia, que padrinho para o meu colega Dr. Miguel, ele que está em trabalho e bem em viagem. Então, seguraste foi do teu, com um forte abraço esta tarde e um bom trabalho. Vamos então para o próximo tema, e o próximo tema que vem já por aí. Eu vou dar um saltinho até o Alentejo, Norte, Sul, Leste, Oeste, até Évora, Monserrate, Elvas, Marvão, Castelo de Vide, Mortela, Beja, Estremoz, Viana do Castelo, Viana do Alentejo, sim, aqui é na Viana do Castelo, Viana do Alentejo, Sines, Porto Alegre, Vila Nova de Mil Fontes, Serpa, Porto Covo, Zambujeiro do Mar, Campo Maior, Reguengos de Monserrate, Borba, Monte Moro Novo, Ventas Novas, Alcácer do Sal, Santiago do Cacém, Santo André, Ponte Sor, Mourão, Arraiolos, Vila Viçosa, Odmira, Castro Verde, Alvito, Alto Alentejo, Vidigueira, Comporta, Alcácer do Sal, Grândola, Moura. E são estas localidades que eu fui até o Alentejo. Dei aqui um saltinho de Santarém, Alpiarça, até Alentejo. Vamos então para Cante do Alentejo. Tomem lá, segura que é vosso, convite às meninas, abraço aos meninos, tomem lá.

E deixamos então Canto do Alentejo, que foi direitinho para Alentejo City e arredores. Foi direitinho para todos vós, com beijos meninos, abraços aos meninos. Vamos então ao próximo tema, e o próximo tema é este. Pode ir já direitinho até o Manuel, que sentou agora a pedir nós. Toma lá, segura que é teu, com um forte abraço e boa tarde. Vem então por aí, Canção da Ribeira. Toma lá, segura que é teu.

E deixamos então para trás Canção da Ribeira. Vamos então para o próximo tema. E o próximo tema que vem já por aí será a Canção do Engate. Tomem lá, segurem a vossa.

E deixamos então para trás canção do Engate, Dance Remix. Vamos então para o próximo tema. E o próximo tema este vai já já dadinho para o estimado amigo ouvinte Chico Lux, com um forte abraço para ele, quando estávamos esta tarde. Segura que é teu, vem então por aí, Sertã Sem Ti. Toma lá, segura.

E deixamos então o tema que foi detenido para o Chico Lux, com um forte abraço para ele, para onde gostávamos da tarde. Sertã sem ti, vamos ao próximo tema. Onde é que vocês andarão? Onde é que vocês andarão? Diz aqui a minha querida doce colega, locutora Star, que já está aqui comigo no estúdio, que vocês foram à praia largar o chulé. E lascou. E vamos então para o próximo tema, e este tema vai mesmo para ela, com um beijinho no seu coração e podes ter uma emissão já de seguida. Beijinho para tu, Star. Toma lá, mar sem fim. Segura que é teu, com beijinhos.

alto e para o bairro que na minha terra não se diz assim, porque não é esta a expressão que eu queria dedicar para estar. Mas sim esta já de seguida. Boa emissão, estar, beijinho para tu, toma lá.

Pois é, e o virtual aproveita para se despedir, que já vou roubar um tempinho aqui à minha querida doce colega doutora Star. Com beijinhos para todos, beijinhos a vossos corações, meninos e meninas. Faça-me um grande favor de serem muito felizes, ou pelo menos tentarem fazer alguém ainda mais feliz nas vossas vidas, com muita saúde, amor e paz que o resto vos traz. Eu estarei de volta agora na próxima quarta-feira, pelo mesmo horário, 15 a 7, cá vos esperarei. Então, estou no ir, tchau, fui!

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1: Com vocês, eu mesma, locutora Star. Beijos e até já.

Olá, muito boa tarde, bom dia, boa noite, uma excelente madrugada para todos vocês que se encontram então na sintonia da Web Rádio Portugal Online. A partir de agora e até a meia pertinho das 19 irão ficar na minha companhia. Na companhia da Star desde Ely de Jersey, Reino Unido, neste dia 18 de maio de 2026, teve um dia de outono, é verdade, estamos na primavera, mas não choveu, mas não vai faltar muito que a chuva venha então para este lado. Virtual, escutei pouco da tua emissão, pois eu trabalhei até pertinho das 4:15, por isso foi só chegar a casa, arranjar umas coisinhas e olha, vir aqui fazer-vos companhia. Para ti, fica este tema, sou forte pela tua emissão e também com um beijinho.

forte que este fado rock eletrónico português que deixei então ali para o nosso virtual pela sua emissão que nos proporcionou. É claro que sim, somos o Web Rádio Portugal Online, o mundo é nosso, a rádio dos afetos. É claro que somos fortes. Um beijinho então para quem se encontra na nossa salinha de convívio, vai um beijinho para a Anitta, para o virtual mais uma vez parabéns pela tua emissão, Tuguinha Boy, eu dou-te um beijinho, é segunda-feira, não te posso já dar um chute no rabiosco, senão tu foges, é verdade. Mas no fim, ele foge, mas ele volta sempre, porque ele é o mais fiel moderador. O Álvaro e a sua Irene, também um beijinho, Chico Lux, um beijinho. Eugênio România, a big kiss for you. Sintra, também um beijinho para a minha comadre Luana, ela que foi então reiniciar o seu computador. E para aquele verdinho, um beijinho também para ti, que estás aí desse lado. Ora, para todos aqui na nossa salinha, Márcia Amaro diz-nos, ser feliz. Vamos lá.

quero é ser feliz e é verdade, eu não ligo se dizem bem ou mal de mim, eu quero é ser feliz. O nosso locutor Charme também já se juntou a nós aqui na nossa salinha, um beijinho para ele e para quem se encontra do outro lado pelas nossas aplicações móveis, Facebook e salinhas associadas, um beijinho vai também para o nosso locutor Miguel Paredes, que se encontra em viagem, boa viagem, Ana Vinagre, Cris Carvalho, para a Fernanda Calado, também Ana Paula Antunes e para quem se encontra na Pastelaria Baldoce com o Sr. André e a Dona Céu. Um beijinho e obrigada por estarem desse lado. E é mesmo para vós que vai o próximo tema.

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1: E um beijinho vai também para o Beto Mendonça, ele que também já se encontra então do outro lado. Espero que ele já tenha então acabado o seu trabalho e que vá já a caminho de casa. Comadre Luana, bem revoltada então aqui à nossa companhia. Ora, como diz o Jorge Crispim, é festa na aldeia. É claro que sim, há sempre festa e alegria aqui na sua, na nossa Web Rádio Portugal Online. É festa na aldeia.

0: festa na aldeia e os foguetes a estourar aqui sempre na sua, na nossa RPO. Ora, vamos lá dar um beijinho também ali ao Martinho, ele que também se juntou a nós, e para todos vocês que se vão juntando do outro lado. Vamos à minha primeira participação, que vem então de quem? Olá, boa tarde.
1: Olá, olá, boa tarde. Boa tarde aqui a nossa amiga locutora. Se estar, tenho um feliz abençoado de segunda-feira. Uma ótima semana, com votos de boa missão. Assim também quero aqui agradecer ao nosso amigo locutor virtual pela linda emissão. O meu muito obrigado, um grande abraço. E estar, assim quando for possível, uma músicazinha a esse gosto para todos nós que estamos aqui na sua companhia. Aqui eu vou te mandar o senhor de para casa, não, Star. Eu estou aqui arrancando canos de bombom. Ai, Jesus! Mais 40 minutos. Sai às 6. Mais 40 minutos já está na hora de ir para casa. Um grande beijinho, Star. Contenção de uma boa missão. Mas não, se encontra-se a trabalhar aqui mais um patrão. Um grande beijinho.
0: Tem que ser, Beto. Ele hoje que anda então na cana do bambu. Vê lá se encontra-se algum panda. Vê lá, vê lá. Ora, um beijinho então também para o teu patrão, já que se encontra aí contigo. Ora, e o tema que eu vou passar vai ser o tema de Carlos Santos. É verdade, ele que hoje se encontra então de aniversário, ele que também já foi locutor da Web Rádio Portugal Online, com o tema Marie Marie, então o tema que eu vou juntar à participação do Beto Mendonça. Um beijinho vai também para Maria Conceição Espinha Nunes.

Marie Marie foi então o tema que eu juntei à participação do Beto Mendonça. E aqui na nossa salinha Conceição Nunes, um beijinho, ela que também já se juntou à nossa companhia. Beto, por teres participado, olha, Eu Duvido é o tema que eu vou então deixar para ti, da banda Os Atuais.

partido, dizem então os atuais que foi direitinho para o Beto Mendonça pela sua participação. Um beijinho vai também, deixa eu ir ali ao Facebook, que vem da parte, um beijinho vai para a Maria Conceição Franco Pereira. Um beijinho, obrigado por estar desse lado. O nosso Miguel que diz, estou a ouvir já parado em definitivo. Então, um bom descanso aí desse lado, Miguel, e aproveita, então, e ficas então na nossa companhia. Uma beijoquinha para ti. Ora, então, para quem se encontra pelas nossas aplicações móveis, Facebook, salinhas associadas, o tema diz: isso não é amor. Então, se não é amor, é o quê? É calor? É paixão? Oh, vamos lá então. Bunda.

então a mais um tema. A Anitta então, e a Luana estão a dizer que o som vai e volta. Aqui deste lado o som está bom. Então para vocês as duas, para a Anitta e também para a Luana, batam com o pé, como diz então ali os Alma Nova.

Este tinha sido então para a Luana e para a Anitta, para o Martinho, para o Sintra e também para o Eugênio. Vai o próximo tema que diz: amigo, não beija na boca.

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1: Tenta ficar com mais um tema, que este tinha sido para o Eugênio, o Sintra e também para o Martinho, para aquele verdinho, um beijinho. O próximo vai então ali para quem? Para a Seição, já vai. Seição Nunes, eu já dou um temazinho à Seição. Vai para o Álvaro, para o Tuguinha e para o Charme, também para o Virtual. Bora lá então.

próximo tema que se segue vem então para mim e para a Conceição Nunes. Bora lá então, Conceição. Alô, seguro. Não é nada, é algodão doce. Assim é que é.

bem melado, algodão doce, foi o tema que eu deixei para a Conceição Nunes e também para mim. Um beijinho para todos vocês que se vão juntando então do outro lado. Banda Flor da Serra com o tema É Verdade Recaída. Vai para todos que se encontram então pelas nossas aplicações móveis, Facebook, salinhas associadas.

Recaída, diz então, alô segurança, é recaída, vai provar, alô segurança. Margarida, aquele beijinho também para ti que tu juntaste a nós aqui na nossa salinha de convívio. Vamos então, alô segurança, que eu partilho com todos vocês.

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1: Entrando então na minha segunda hora, até à bem pertinho das 19 horas, irão ficar então na minha companhia a nossa locutora Bina, que também já soltou nós um beijinho para ela. É verdade. A Margarida bem quer acordar o pessoal aqui na nossa salinha de convívio, mas nada disso. Está tudo a ressonar. Oh, Margarida, é verdade. Estão na sesta. É como o Ironside. Quando pega a sesta, pronto, já não há ninguém que o acorde. Um beijinho então para todos vocês que se vão juntando do outro lado. Bruna, ela que diz, quero enlouquecer. Enlouqueçam, mas seja uma loucura agradável. Não seja uma loucura daquelas de partir tudo. Seja uma loucura agradável.

Ana, eu quero enlouquecer. Foi mais um som que eu partilhei com todos vocês. Franca Castle, um beijinho para ti, que também te juntaste a nós aqui na nossa salinha. Foi tudo mentira, diz então Rui Porto. Se foi mentira ou foi verdade, não sei. Só a pessoa em questão ou as pessoas em questão é que sabem, não é? Vocês é que sabem se foi tudo mentira ou se foi tudo verdade. E vai para quem? Para a Ana Paula Antunes, a Fernanda Calado, para o Sr. André e a Dona Céu e para todos que ainda se encontram lá com eles na pastelaria Baldoce, para a Cris Carvalho, Ana Vinagre, Miguel Paredes, Beto Mendonça, Maria Conceição Espinha Nunes, Maria Conceição Franco Pereira e também para a Margarida Neves, a vocês que passaram então lá pelas minhas postagens e que passaram então pelo meu Messenger. Com um beijinho, fica então aqui este tema.

Vamos então a mais um tema. Também um beijinho vai então para o Marcos Fragoso, que também passou lá pelo meu message. E ele que me diz o seguinte: boa tarde, boa emissão. Quando puderes, já sabes, beijocas na escuta a jantar. Um bom jantar então para vocês os dois. É o tema para a Irene, um tema para todos e também incluindo a locutora de serviço.

Zé, não faças bluff comigo, porque senão vas ao castigo. Foi então o tema que eu deixei para a Irene da parte do Álvaro. Ora, o próximo tema vai para quem? Vai para o Frank Castle, para o Sintra e também para o Martinho, com um beijinho aqui da minha parte.

Ora, vamos a outro que diz vestido branco e vem mesmo a calhar porque é para todos os moderadores da Web Rádio Portugal Online. Vai para a Luana, vai para o Álvaro e a sua Irene, vai para o Teguinho e para todos os moderadores que possam não estar na sintonia. Rui Bandeira, vestido branco.

Do vestido branco, é verdade, ele que saltou, mas revoltou aqui ao meu rádio boss. Vem tomar café comigo. Venham então tomar café comigo aqui neste final de tarde, começo de noite de segunda-feira, de dia 18 de maio de 2026. São 18 horas e 22 minutos, a partir das 19, mais coisa, menos coisa, irão ficar na companhia da nossa locutora Bina, desde a cidade invicta, é verdade, desde o Porto. Então, para todos os meus colegas locutores, presentes e não presentes, vai para mim, a Anita, a Margarida, o virtual, a Bina, o Charme, o Miguel, que se encontra do outro lado, então, também na nossa companhia, e para todos os outros que possam não estar na escuta, fica então aqui este tema. Márcio Amaro, mais uma vez aqui a passar hoje na minha emissão, ele que passou logo no início e vai passar agora. Vem tomar café comigo.

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1: É verdade, há que fechar então as janelas, porque o Márcio Amar é Cusco, é verdade, RTP Madeira, ele é verdade, RTP Madeira daquele lado. Não é CMTV, não é TVI, não é SIC, não é RTP 1, nem RTP 2, é RTP Madeira. Pois é, bebê. Entrando então quase na minha última meia hora, vamos então a mais um tema que diz Sou Outra Mulher. Esta vai para todas as mulheres espalhadas por esse mundo fora que estão então na nossa, na minha companhia e para as mulheres aqui na nossa salinha, vai para mim, a Anitta, a Margarida, a Bina, a Luana, ah, não há mais meninas, é verdade, vamos nessa, Vanessa.

Pois então, Clara Nayara, hoje eu sou outra mulher. Eu canto, eu danço, eu vivo, é verdade. Bem-vindos à Web Rádio Portugal Online, a nossa locutora Lia, que também já se juntou aqui. Ora, como foi uma música para as meninas, não é verdade? Até não podemos esquecer os meninos, porque senão eles choram baba e ranho. Porque o homem diz que não chora, mas o homem chora mais que a mulher. Chora baba e ranho. Zé Amaro com Sou, o Zé Amaro vai então para os meninos, vai para o Martinho, o Sintra, o Álvaro, o Tuguinha, o Charme, o Virtual e para os meninos espalhados então por esse mundo fora.

Vamos a mais um tema, caminhando então para a reta final da minha missão. O Profilo, que também se juntou a nós, um beijinho para ti. Hoje eu mando, diz então a Cathy, que eu deixo para todos vocês que me acompanham nestas 2 horinhas que eu estou então aqui a fazer-vos companhia.

Eu mando, é verdade, hoje eu mando. Um beijinho para o Ironside, que também se juntou a nós aqui na nossa salinha. Passarinho mal amanhado até aos Açores também vai um beijinho. És filho da mamã, é verdade. Às vezes há muitos filhos das mamãs por aí e muitas filhas dos papás também. Não só são eles que são filhos das mamãs, elas também são filhas dos papás. Vamos lá embora.

safado fugia então do casamento como o diabo foge da cruz. Vocês já viram? Ai, que maroto! Ora, vamos então à minha última participação, que é vem da parte do Álvaro, ele que já tinha pedido há bastante tempo, que vai para todos os ouvintes da Web Rádio Portugal Online, salinha de chat fora dela, incluindo a locutora de serviço. Álvaro, uma beijoquinha. Olha, veja este que diz assim: eu sou giro. É verdade.

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1: O próximo tema que se segue, vou dar um beijinho ao Neil Gentil e também ao Sousa Doido, que já está ali há algum tempo e eu ainda não o tinha cumprimentado. Sousa, um beijinho. Ora, o próximo tema que se segue vai então direitinho para a nossa locutora Bina, pois é ela que irá ficar nos comandos da Web Rádio Portugal Online a partir das 19 horas de Portugal, mais coisa, menos coisas. Para ti, Bina, com votos de uma excelente emissão, fica aqui este tema que eu sei que tu gostas. Bora lá então.

chores, bebê. Este foi então o tema que eu deixei para a Bina, com votos de uma excelente emissão. A minha penúltima música eu vou deixar para todos vocês que passaram pelas minhas postagens, pelo meu Messenger, para todos vocês que me acompanharam nestas duas horinhas pelas nossas aplicações móveis Facebook e Salinhas Associadas. Um beijinho em vossos corações. E o tema que diz completamente chonado.

completamente apaixonada, Filipe Delgado, também aqui a passar. Olha, o Zé Cabra juntou-se a nós aqui na nossa salinha. Bem-vindo, Zé Cabra. Não creio que seja o cantor, mas pronto, há Zé Cabras aí por todo lado. Ora, o próximo tema que se segue será então a minha música de saída, será também o tema que eu vou deixar para todos vocês que me acompanharam aqui na nossa salinha, para aqueles que foram passando por aqui e já foram, mas muito em especial para vocês que ainda aqui estão. Vai para o Zé Cabra, que acabou de se juntar. Um beijinho para ti, o Martinho, o Sousa Doido, o Frank Cancel, o Passarinho, a minha comadre Luana, o som que vai e volta, é verdade. Também para o Álvaro e a sua Irene, que já acabaram de jantar. O Tuguinha, o Ironside, que dormiu duas vezes, é pronto, é aquelas coisas que acontecem, não é? O Charmel, que também irá ficar convosco a partir das 21 horas de Portugal Continental. O Profile, a Lia, a Bina, a quem eu desejo uma excelente emissão, e já vou ter contigo a Margarida, a Anitta. E para mim, é claro que eu também tenho que me dedicar uma música à mim própria, não é? E será então este tema. Eu estarei de volta na sua, na vossa companhia amanhã, pelas 21 horas de Portugal Continental. Até lá, sejam felizes, façam alguém ainda mais feliz. Na companhia da Web Rádio Portugal Online, o mundo é nosso. Uma rádio feita por nós, a pensar em si, ouvinte que se encontra desse lado. Uma beijoquinha. Fui.

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meus amigos, então uma boa tarde, segunda-feira, e uma boa semana para todos vós. Deste ladinho é a vossa amiga locutora Bina, a emitir diretamente do Porto, Cidade Invicta, com o seu mundo da música, carinho e amizade, por e para todos vós. Passando já a cumprimentar todos que marcam presença aqui na nossa salinha de convívio, com um beijinho para os meus colegas de locução, a Lia, o Charme, o Ironside, a Margarida, a Star, que acabou de fazer mais uma excelente emissão, a Anitta, para o nosso moderador Profile, e ora, e o Ironside, para o nosso moderador Profile, para o Álvaro e a sua Irene, para a Luana, para o Tudinha Boy, e para os nossos amigos membros, a Piri, que acabou de entrar, já te vou vestir, para o Passarinho, para o Frank Castro, Souza Doido e o Martinho. Também quero mandar um beijinho para o Beto Mendonça. Olá Beto, boa tarde para ti. É para todos que nos sintonizam do lado de fora através dos nossos aplicativos, para as páginas oficiais da RPO, grupos e salinhas associadas à mesma, um beijinho de nós para todos vós, uma boa escuta e também uma boa semana.

um beijinho para ti, uma boa semana, assim também para o Marcelo, um beijinho, uma boa semana e uma boa tarde. Pois é, vamos então ao primeiro tema que vai parar na minha colega de locução, que me antecedeu, que neste caso foi a nossa locutora Star, com mais uma das suas excelentes emissões, e este próximo tema é todo para ti, com um beijinho.

e vamos continuando já com o próximo tema, que vai para as minhas colegas de locução, as presentes e as ausentes. Com um beijinho da minha parte, uma boa escuta e uma boa semana. 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

Pois é, meus amigos, vamos então continuando e o próximo tema vai para os meus colegas de locução, os presentes e os ausentes, com um beijinho da minha parte e uma boa semana, e vou começar a atender os vossos pedidos.

Pois é, vamos então à primeira participação que veio da parte do nosso moderador Álvaro, ele que já não está nessa linha, mas que me veio dizer continua na escuta através do nosso player. Então ele veio-me pedir para eu escolher uma música para ele dedicar à Piri, com um beijinho de amizade. E eu escolhi Marco António Solis, Meu Último Regalo.

0: continuando por aqui com mais uma participação e que também é para a Pira, uma dedicatória que veio da parte do Marcelo com o seguinte tema: fiz tudo para não ires embora com beijinhos.
1: Nós.

continuando por aqui com mais uma participação. Agora, claro que é do Beto Mendoza. Olá, Beto, boa tarde, um beijinho para ti e para os teus amiguinhos. E ele diz-me o seguinte: olá, Bina, boa tarde, segunda-feira e uma boa semana. Também é uma boa emissão. Também quero agradecer à nossa doutora Star pela linda emissão com beijinhos. Amiga Bina, quando possível, um tema ao seu gosto para todos nós que estamos aqui na sua companhia. Muito obrigada. Continuação de uma boa emissão e fui na escuta. Então escolhi este tema, este cover, Hervé Villar, Capri Sefini, para ti e para todos os seus amiguinhos.

continuando por aqui com as participações, o Álvaro, o nosso moderador, saiu da sala, mas deixou-me no meu privado a encomenda do costume. Duas músicas à minha escolha. A primeira para ele dedicar à sua Irene com beijinhos, e eu escolhi este tema de Santana e Diego Torres, Amor Correspondido.

segunda participação do Álvaro foi novamente uma música à minha escolha e ele pediu-me para dedicar-me a mim pela emissão e para todos que me escutam aqui na salinha e fora dela. Eu escolhi este tema dos Black Cat, Sleep Without Tomorrow. Da minha parte, obrigada Álvaro e um beijinho.

Pois é, como estão com a mão na massa, tenho aqui mais dois pedidos e vou já passá-los. Este veio da parte da Pira, minha Camélia, onde ela me pede para passar Ranchera, Ranchera de la Ere. És demasiado tarde para me dedicar a mim pela emissão. Obrigada, minha Camélia, um beijinho para ti.

entrando por aqui agora com a participação do Príncipe. Pois é, ele diz-me o seguinte no meu privado: olá Bina, boa tarde e ótima emissão. Quando tiveres oportunidade, podes passar este tema para ti, com um beijinho, e também para todos que te escutam. Obrigada da minha parte desde já, Príncipe, um beijinho também para ti. E o tema que ele escolheu é este do Terence Trent D'Arby, Dedicated.

agora vamos à participação da nossa locutora Anitta, onde ela me diz o seguinte: Mibina, mete aí um som lindíssimo à tua escolha para tu com mil beijitos. Da minha parte, obrigada Anitta, mil beijitos a ti, para ti também, porque esta música é só para mim. Eu escolhi este tema, este bolero romântico, Lágrimas Negras.

é, continuando por aqui com mais uma participação da nossa locutora Anitta, onde ela me diz o seguinte: depois uma para o staff e ouvidos também à tua escolha. E eu escolhi este tema de Brenda Miles, My Weakness, da minha parte. Obrigada, Anitta, e um beijinho.

0: desejos até próximo tema eu vou dedicar para a minha, Anitta, a minha nossa locutora, já estou gaga, já fiz aqui uma asneira, e para a minha Camélia, este tema de Rosemar, Alma, Noches, que sueño, pelas vossas participações e dedicatórias, com um beijinho da minha parte.
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é continuado por aqui com mais participações, agora da parte do Profile, onde ele me pede para passar os suspícios Unicórnio Loge Mayer para mim, com votos de uma boa emissão, e para todos que estão na minha escuta. Da minha parte, obrigada, Profile, um beijinho.

Pois é, agora vamos à participação do passarinho, onde ele me diz o seguinte: coloca para ti com um beijo e resto de uma boa emissão este tema de Bertinho Osborne. Ei, obrigada, passarinho, um beijinho para ti.

Bem, agora vamos a mais uma participação que veio da parte do Profile, onde ele me diz o seguinte: encontrei esta música, Bina, para relembrar bons tempos. Jairzinho e Simoni, Coração de Papelão, se puderes, passa para todos. Da minha parte, obrigada, Profile, e um beijinho.

vamos então continuando, e como o passarinho e a piri não gostam de pacotes, eles também me dedicaram uma música só para mim, e eu vou dedicar este tema ao passarinho. É um cover de Roberto Carlos na voz de Ricardo Bur, Amada Amante. É para ti, passarinho, com beijinho.

depois desta musiquinha que eu dediquei à nossa locutora Anitta, só para ela, agora para a Pira, minha camariela, que também me dedicou uma música, escolhi este tema de José Rafael e o nome Me Arrependo, com um beijinho.

é, vamos então a mais uma participação que veio da parte do Chuchu, onde ele me pede para passar a Cássio Magalhães, se ainda me ouves, para me dedicar pela emissão e para todos que estão presentes aqui na salinha. Da minha parte, obrigada Chuchu e um beijinho. Olá, Itinha, boa tarde, um beijinho.

é, meus amigos, e continuando por aqui na vossa tão simpática estimada companhia, já em contagem regressiva para chegar às 21 horas de Portugal Continental, para depois dar a entrada ao nosso Luta Charme para mais 2 horas de boa música. Por esse motivo, não posso atender mais pedidos. E quanto à minha música, Rafael Valério, All the Me Darling, e logo após

Viscosa, chegar ao fim do meu direito, só vou passar mais três musiquinhas. E este tema que vamos ouvir agora, eu roubei à minha Camélia, nem vou dizer o nome, que ela vai conhecer logo a música. Don't Say You Love Me, e logo após, para fugir um bocado do ritmo, Luís Martins, Passear Contigo, que é um couve à broa de mel.

portanto, meus amigos, chegando ao fim do meu direito ao som de Black Cat, This Song Is For You, e é mesmo para tixar-me com votos de uma boa emissão, e claro que vai ser. Da minha parte, obrigada a todos pela companhia que me fizeram, pelo vosso carinho, pela vossa amizade, e se nada em contrário acontecer, volto a estar convosco na próxima quarta-feira, a partir das 17 horas de Portugal Continental. Até lá, beijinhos e abraços para todos, e portem-se bem.

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1: Ora então, muito boa noite a todos os

Pois é, e a Bina está aqui bem, bem, bem pertinho de mim. Eu acho que um dia destes vou beber um cafezinho com ela lá ao Porto, carago. Pois é, ao Porto, porque daqui ao Porto não chegam a 100 km. Pois é, houve alguém que errou as contas, mas pronto, daqui ao Porto não chegam a 100 km. Não, senhor, eu estou aqui no meio da serra, aqui da parte de trás do Porto, e um dia destes vou mesmo lá ter com a Bina e vamos fazer crochê os dois. Ora então, Bina, para ti, continuação de uma boa noite, um bom jantar e continuação de uma ótima audição. Céline Dion, On Heart, vai então para ti, Bina, e obrigado pela tua excelente emissão.

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1: E vamos então continuar com José Augusto. Juro que não vou mais chorar. Não vou, não, senhor. Ora então, este tema vai então para todos aqueles que se encontram por ali na nossa salinha oficial de chat. Vai então para a Star com beijocas, para a Lia com beijocas, para o Profile com um grande abraço, para a Bina, beijocas, para o Iron, um grande abraço, para o Chuchu, um grande abraço, para a Piri, beijocas, para o Passarinho, um grande abraço, também para o Ato, um grande abraço, para o Cowboy, um grande abraço, para o Lucas 27, um grande abraço, para a Helena, para a Lena, beijocas, para a Maria, beijocas, e para a Gatinha, beijocas. Continuação de boa noite.

noite para todos. Aqui vai então este tema de José Augusto, Juro que não vou mais chorar. Obrigado.

E vamos então continuar com Fleetwood Mac, com Everywhere, este tema que vou então dedicar para todos aqueles que se encontram nos dispositivos móveis a ouvir a Web Rádio Portugal Online. Continuação de boa noite para todos. Obrigado a todos por estarem por aí deste lado na nossa companhia. Vamos lá então recordar este tema de 1987, Fleetwood Mac, aí com a voz espetacular de Christine McVie, Everywhere.

E já estamos então com Bryan Adams com este Everything I Do It For You, este tema que vou então dedicar para todos aqueles que estão na nossa sintonia a ouvir a Web Rádio Portugal Online. Quero mandar também uma beijoca para a Elisete, continuação de uma boa noite e uma boa escuta. Aqui vai então este tema de Bryan Adams.

Mas aí vamos então ficar já com um pedido que vem então da nossa ouvinte Maria Brito, ela, ouvinte e amiga, ela diz assim: olá Charme, boa noite, boa emissão, quando possível um tema para ti e partilho com todos os que estão na tua companhia. Também agradeço à locutora Bina e a todos os outros locutores que já passaram hoje por aí. Continuação de uma abençoada segunda-feira. Excelente semana, grande beijinho nos vossos corações. Muito obrigada. Da minha parte, Maria Brito, beijocas, continuação de uma boa noite. Um obrigado por estar por aí desse lado, também sempre na nossa companhia. Vamos então ficar com Júlio Iglesias e Pablo Alborán com este Amaneci em Tus Braços. Espero que goste, continuação de boa noite. Obrigado por ter participado.

E vamos então continuar com mais um pedido que vem então ali da parte da nossa moderadora Maria. Ela pede-me o teu perfume. Agora não sei se é o dela ou se é o meu. Pronto, não sei. É o teu perfume, ela diz teu perfume. Aqui vai então o pedido da Maria, da minha parte, Maria Beijocas. Muito obrigado, continuação de uma boa noite. Obrigado também pela participação.

E já estamos então com Marília Mendonça, não era para ser assim. Ora, quero cumprimentar ali a Maria, uma beijoca para a Maria, e também o Virtual DJ, um grande abraço, continuação de uma boa noite para os dois, eles que foram os últimos a entrar aqui na nossa salinha oficial de chat. Ora então, aqui vai este tema de Marília Mendonça, não era para ser assim, não era, mas pronto, é assim. Aqui vai então este lindo tema.

vamos então ficar com mais um pedido que vem então da parte da nossa moderadora Maria. Ela pede-me este tema, Essa Sou Eu. Este tema que ela pede e diz que quer ouvir. Ora então, se ela quer ouvir, aqui vai então a música da minha parte, Maria Beijocas. Eu também vou aproveitar para ouvir e, se puder, não é? Beijocas, continuação de uma boa noite. Obrigado pela...

Pois é, estivemos então com Laura Pergolizzi, este tema Too Much. E vamos então continuar com mais um pedido que vem então ali da parte da Piri. Deixem-me cá ver. A Piri que diz assim: Olá Carlos, se puderes, passa esta versão que gosto muito. Para ti e para a sala, para ti pela tua emissão e uma boa noite para todos. Beijo. Da minha parte, Piri, beijocas, muito obrigado. Continuação de uma boa noite. Vamos então ficar com este cover de Camilo Sesto, Quiere Ser Mi Amante, na voz de Yu Minglong. Aqui vai então este tema. Obrigado, Piri, beijocas.

Obrigado, Piri. Belo som, sim senhora. Não conhecia esta versão. Fica mais uma aqui para a minha coleção. Ora, quero mandar uma beijoca do tamanho do mundo para a Graça Costa, que se encontra em Angra do Heroísmo. Pois é, a Graça Costa que. Vai então uma beijoca para a Graça e continuação de boa noite. Obrigado por estares por aí desse lado, também na sintonia da Web Rádio Portugal Online. Ora, este tema vai então para a Elisete, com beijocas da minha parte, continuação de boa noite. Luís Fonsi, quisera poder olvidar-me de ti. Aqui vai então este lindo tema, espero que goste.

Pois é, continuação de Boa Noite. Vamos então continuar com Dani Croston Sanchez com este Me Quedo Contigo. Vai então para todos aqueles que já fizeram por aqui a sua participação e eu já de seguida vou passar então a dedicatória do nosso amigo Beto Mendonça. Pois é, ele hoje não fez gazeta. Ontem fez, mas hoje não fez gazeta. Eu acho que ele ontem levou muito soro e adormeceu. Ora então, Dani Croston Sanchez, com este Me Quedo Contigo, vai então para todos aqueles que já participaram aqui com as suas dedicatórias. Vai para a Piri, para a Maria Brito, para a nossa moderadora Maria e também para a Elisete e para todos aqueles que estão por aí também a ouvir. É claro, não posso tapar os ouvidos, não é? Ora então, aqui vai este lindo tema.

E vamos então ficar com mais um pedido que vem então da nossa ouvinte Elisete. Ela pede para dedicar para mim um tema à minha escolha. Eu escolhi então Madonna com Live to Tell. Da minha parte, Elisete, beijocas, continuação de uma boa noite. Muito obrigado também por estares por aí desse lado na nossa sintonia. Aqui vai então este lindo tema de Madonna.

Pois é, e esta vai então para todas as meninas que estão na sintonia da Web Rádio Portugal Online. Para todas aquelas meninas que estão por ali ainda na nossa salinha oficial de chat, vai então para a Lena com beijocas, para a Piri com beijocas, para a Bina com beijocas, para a Star com beijocas, também para a Elisete, que está aqui a falar comigo no Messenger, e também para todos aqueles que estão por aí na nossa sintonia. Eu já a seguir vou passar o pedido e a dedicatória do nosso amigo Beto Mendonça.

0: Pois aí vamos então ficar então com a dedicatória do nosso amigo Beto Mendonça. Vamos lá então ouvir o que é que ele tem aqui para nos dizer.
1: Nosso amigo motor, Charles, tenho uma fixe abençoada noite de segunda-feira, uma ótima semana, com votos de boa emissão. Assim também quero aqui agradecer a nossa amiga doutora Bina pela linda emissão, meu muito obrigado, um grande beijinho. E assim, amigo Charles, quando for possível, uma musicazinha, ouça gosto para todos nós que estamos aqui na sua companhia. E muito obrigado pela sua linda amizade no dia de ontem. Mas fui lá, publiquei, pensei que ia aguentar na sua emissão. Não foi possível em mandar mensagem. Não estava mesmo em condições. Aqui é o Pedro Mendonça. Ai, ai.
0: Um
1: Teste está
0: vosso
1: tudo
0: a
1: bem.
0: mais.
1: Ai, mas o dia foi ontem. Ai, ligado às máquinas. Ai, mas hoje estou mais ou menos. Já veio ali uma peca, mas não está fazendo efeito. Um grande abraço. Nos anos de boa missão. Mas nossa, encontro-se na escuta. Mas não está nada de bom. Amanhã vai ficar melhor. Obrigado.
0: Pois é, o nosso amigo Beto Mendonça ontem levou dose a mais de injeção. Por isso é que ele ontem não veio cá à minha emissão deixar ficar a sua mensagem. Um grande abraço para o Beto Mendonça, continuação de uma boa noite e obrigado também sempre pela companhia, pela boa disposição e também pela participação. Ora, eu escolhi então aqui este tema de Dani, When Angels Cry. Aqui vai então com um grande abraço para o Beto Mendonça e continuação de boa noite. Espero que goste.

Pois aí, vamos então continuar depois de Rei com este Você Não Me Pertence Mais. Vamos então ficar com Westlife, Evergreen. Vai então para todo o auditório da Web Rádio Portugal Online e já faltam 20 minutos para as 23 horas em Portugal Continental e eu estou mesmo a terminar esta minha emissão. Hoje tenho que sair mesmo às 23 porque estou extremamente cansado. Andei o dia todo no duro e isto a idade já não é o que era, pois não, não é, não senhor. Portanto, tenho mesmo que ir descansar, que amanhã também vou ter um dia assim um bocado pesado e pronto, e é a vidinha do pobre é esta. Vamos então continuar com Westlife, Evergreen, vai então para todos vós, continuação de Boa Noite.

0: Pois aí, vamos então ficar com mais uma dedicatória do nosso amigo Beto Mendonça. Pois é, que ele deixou ficar aqui mais uma mensagem. Ora, então deixa-me cá ver se eu consigo abrir aqui isto. Ora, vamos lá então ouvir o Beto Mendonça.
1: Olá, novamente, amigo chato. Eu gostei desse. A vida do pobre, a vida do pobre é muito triste. Ah, pois é, o pobre muito sofre. Mas,
0: Mas
1: de
0: vai-se
1: facto,
0: injetando
1: o
0: umas
1: pobre
0: injeções de
1: é
0: soro.
1: igual a do rico. Vamos todos bater ali ao mesmo. Muito obrigado, amigo Charo, pela sua linda emissão. Um grande abraço, bom descanso. E até à próxima, se Deus quiser. Uma ótima semana abençoada para si e toda a sua família e também para todos. Aqui estamos. Muito obrigado. Um grande abraço.
0: Obrigado, Beto Mendonça. Um grande abraço, uma boa noite, um bom descanso e um resto de uma ótima semana de trabalho. Pois é, o trabalhinho tem que haver sempre. Ora, então, um grande abraço e aqui vai então este tema de Christine McVie, Got a Hold on Me.

Pois é, continuação do Boa Noite, vamos então ficar com Stevie Nicks, com Talk To Me, este tema que também, esta senhora que também fez parte deste grupo, onde também participou Christine McVie, este grupo que dá pelo nome de Fleetwood Mac. Vamos então ficar com Stevie Nicks, com Talk To Me. Continuação de Boa Noite para todos e eu volto já de seguida para as minhas despedidas.

Pois aí, para terminar então esta minha emissão, vamos ficar com Stevie Nee, com Mariah Carey, Vision of Love. Pois é, esta visão do amor aqui descrita pela Mariah Carey vai então para todo o auditório, para todos aqueles que me estiveram a fazer companhia durante estas duas horinhas de emissão. Ora, eu estarei por cá na quarta-feira às 21, salvo erro, se não me estou a enganar, estarei por cá na quarta-feira às 21 para mais um Túnel do Tempo. Vamos então ficar com Mariah Carey, continuação de Boa Noite, um bom descanso para todos, beijocas e abraços, fui!

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Tamo junto, galera. Compartilha nós, curte aqui, ó. Dá um joinha. Quem der joinha pra baixo não vai pro céu, não, viu? Beijo pra vocês.